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1: Che, Tao, muy linda la vuelta, pero ¿dónde la seguimos?
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3: Ey, Jorginho, é mais uma do Kevinho. Você acredita? Essa não.